Mia Couto, Terra Sonâmbula. Terão que esperar que os assassinos sejam mortos por suas próprias mãos, pois em todos haverá medo da justiça. A terra se revolverá e os enterrados assomarão à superfície para virem buscar as orelhas que lhes foram decepadas. Outros procurarão seus narizes no vômito das hienas e escavarão nas lixeiras para resgatarem seus antigos órgãos. What it means that